Eu sou a rosa de Sarum, o lírio dos vales. Qual o lírio entre os espinhos, tal é a minha querida entre as donzelas. Qual a macieira entre as árvores do bosque, tal é o meu amado entre os jovens. Desejo muito a sua sombra e debaixo dela me assento. E o seu fruto é doce ao meu paladar. Leva-me à sala do banquete e o seu estandarte sobre mim é o amor. Sustentai-me com passas, confortai-me com maçãs, pois desfaleço de amor. A sua mão esquerda esteja debaixo da minha cabeça e a direita me abrace. Conjuro-vos, ó filhas de Jerusalém, pelas gazelas e servas do campo, que não acordeis nem desperteis o amor até que este o queira. Ouço a voz do meu amado, ei-lo aí galgando os montes, pulando sobre os outeiros. O meu amado é semelhante ao gamo ou ao filho da gazela. Eis que está detrás da nossa parede, olhando pelas janelas, espreitando pelas grades. O meu amado fala e me diz: levanta-te, querida minha, formosa minha, e vem. Porque eis que passou o inverno, cessou a chuva e se foi. Apareceram as flores na terra, chegou o tempo de cantarem as aves. Cantares 2, de 1 a 12.

Tem compaixão de mim, Senhor, porque eu me sinto debilitado. Sara-me, Senhor, porque os meus ossos estão abalados. Também a minha alma está profundamente perturbada. Mas tu, Senhor, até quando? Volta-te, Senhor, e livra minha alma. Salva-me por tua graça, pois na morte não há recordação de ti. No sepulcro, quem te dará louvor? Estou cansada de tanto gemer. Todas as noites faço nadar o meu leito, e minhas lágrimas o alago. Meus olhos de mágoa se acham amortecidos. Envelhecem por causa de todos os meus adversários. Apartai-vos de mim, todos os que praticais a iniquidade. Porque o Senhor ouviu a voz do meu lamento. O Senhor ouviu a minha súplica. O Senhor acolhe a minha oração. Envergonhem-se e sejam sobremodo perturbados todos os meus inimigos. Retire-se de súbito, cobertos de vexame. Salmo 6, 2 a 10.

dos hinos que fala muito ao nosso coração. Não é só porque é um hino antigo, porque eu creio que todos aqueles hinos que foram inspirados por Deus, o tempo não envelhece. Eu convido você a cantar esse hino, que é uma bênção, é uma certeza que eu e você nós podemos ter. Que Cristo em toda e qualquer situação, Ele estende a sua mão para nos ajudar.

Certamente suave é a luz e agradável é aos olhos ver o sol. Porém, se o homem viver muitos anos e em todos eles se alegrar, também se deve lembrar dos dias das trevas, porque hão de ser muitos. Tudo quando sucede é vaidade. Alegra-te, jovem, na tua mocidade, e recreie-se o teu coração nos dias da tua mocidade, e anda pelos caminhos do teu coração e pela vista dos teus olhos. Sabe, porém, que por todas estas coisas se trará Deus a juízo. Afasta, pois, a ira do teu coração e remove da tua carne o mal, porque a adolescência e a juventude são vaidade. Eclesiastes 11, versículos 7 a 10.

te converteres ao Todo-Poderoso, serás restabelecido. Se afastares a injustiça da tua tenda e deitares ao pó o teu ouro e o ouro de Ofir entre as pedras dos ribeiros, então o Todo-Poderoso será o teu ouro e a tua prata escolhida. Deleitar-te-ás, pois, no Todo-Poderoso, e levantarás o teu rosto para Deus. Orarás a Ele, e Ele te ouvirá, e pagará os teus votos. Se projetas alguma coisa, ela te sairá bem, e a luz brilhará em teus caminhos. Jó, capítulo 22, 23 a 28.

mas sobretudo meus irmãos. Não jureis nem pelo céu, nem pela terra, nem façais qualquer outro juramento, mas que a vossa palavra seja sim, sim e não, não, para que não caiais em condenação. Está alguém entre vós aflito? Ore. Está alguém contente? Cante louvores. Está alguém entre vós doente? Chame os presbíteros da igreja e orem sobre ele, ungindo-o com óleo em nome do Senhor. E a oração da fé salvará o doente, e o Senhor o levantará, e se houver cometido pecados, ser-lhe-ão perdoados. Confessai as vossas culpas uns aos outros, e orai um pelos outros, para que sareis. A oração feita por um justo pode muito em seus efeitos. Tiago 5, versículo 12 a 16.

0: Estou plenamente certo de que aquele que começou boa obra em vós há de completá-la até o dia de Cristo Jesus. Aliás, é justo que eu assim pense de todos vós, porque vos trago no coração, seja nas minhas algemas, seja na defesa e confirmação do Evangelho, pois todos sois participantes da graça comigo. Pois minha testemunha é Deus da saudade que tenho de todos vós, na terna misericórdia de Cristo Jesus. E também faço essa oração que o vosso amor aumente mais e mais, em pleno conhecimento e toda percepção, para provardes as coisas excelentes e serdes sinceros e inculpáveis para o dia de Cristo, cheios do fruto da justiça, a qual é mediante Jesus Cristo, para a glória e louvor de Deus. Filipenses 1, 6 a 11.
1: Tem alguém tocando a campainha. Quem será? Ei, eu acho que é Jesus. Ah, é sim! Pode entrar!

Sabemos que todas as coisas cooperam para o bem daqueles que amam a Deus, daqueles que são chamados segundo o seu propósito. Porquanto, o que de antemão conheceu, também o predestinou para serem conforme a imagem de seu Filho, a fim de que ele seja o primogênito entre muitos irmãos. E aos que predestinou, a esses também chamou, e aos que chamou, a esses também justificou. E aos que justificou, a esses também glorificou. Que diremos, pois, à vista destas coisas? Se Deus é por nós, quem será contra nós? Aquele que não poupou o seu próprio Filho, antes por todos nós o entregou, porventura não nos dará graciosamente com ele todas as coisas? Quem tentará acusação contra os eleitos de Deus? É Deus que nos justifica. Quem os condenará? É Cristo Jesus, quem morreu, ou antes, que ressuscitou, o qual está à direita de Deus e também intercede por nós. Quem nos separará do amor de Cristo? Será tribulação, ou angústia, ou perseguição, ou fome, ou nudez, ou perigo, ou espada? Como está escrito: por amor de ti fomos entregues à morte o dia todo, fomos considerados como ovelhas para o matadouro. Em todas estas coisas, porém, somos mais que vencedores por meio daquele que nos amou. Porque eu estou bem certo de que nem a morte, nem a vida, nem os anjos, nem os principados, nem as coisas do presente, nem do porvir, nem os poderes, nem a altura, nem a profundidade, nem qualquer outra criatura poderá separar-nos do amor de Deus que está em Cristo Jesus, nosso Senhor. Romanos 8, 28 a 39.

Muitos querem ser usados nessa geração, diga amém. Toca no ombro do seu irmão e diga pra ele.

Pois se nós procuramos ser justificados em Cristo, nós mesmos também somos achados pecadores. É porventura Cristo ministro do pecado? De maneira nenhuma. Porque se torno a edificar aquilo que destruí, constituo-me a mim mesmo transgressor. Porque eu, pela lei, estou morto para a lei, para viver para Deus. Já estou crucificado com Cristo, e vivo não mais eu, mas Cristo vive em mim. E a vida que agora vivo na carne, vivo-a na fé do Filho de Deus, o qual me amou e se entregou a si mesmo por mim. Gálatas, capítulo 2, versículo 17 a 20.

aleluias, e nós podemos expressar todo o carinho, todo o amor que foi ministrado às nossas vidas pelo Senhor. A sua palavra diz que Ele tirou de nós o coração de pedra, nos deu um novo coração e colocou dentro de nós o Seu Espírito. E nós podemos, como irmãos, expressar todo o calor, abençoando a vida uns dos outros como uma grande família, a grande família de Deus.

Por isso, deixando a mentira, fale cada um a verdade com o seu próximo, porque somos membros uns dos outros. Irai-vos e não pequeis. Não se ponha o sol sobre a vossa ira, nem deis lugar ao diabo. Aquele que furtava, não furte mais. Antes trabalhe, fazendo com as próprias mãos o que é bom para que tenha com que acudir aos necessitados. Não saia da vossa boca nenhuma palavra torpe, e sim unicamente a que for boa para a edificação, conforme a necessidade, e assim transmita graça aos que ouvem. E não entristeçais o Espírito de Deus, no qual fostes selado para o dia da redenção. Efésios 4, versículo 25 a 31.

Deixando, pois, toda malícia, todo engano e fingimento, invejas e toda maledicência, desejai como meninos recém-nascidos o puro leite espiritual, a fim de por ele crescerdes para a salvação. Se é que já provaste que o Senhor é bom, e chegando-vos para ele, pedra viva, rejeitada, na verdade pelos homens, mas para com Deus, eleita e preciosa. Vós também, com as pedras vivas, sois edificados como casa espiritual, para ser de sacerdócio santo, a fim de oferecer de sacrifícios espirituais aceitáveis a Deus por Jesus Cristo. Por isso, na Escritura se diz: eis que ponho em Sião uma principal pedra angular, eleita e preciosa, e quem nela crer não será confundido. E assim para vós, os que credes, é a preciosidade, mas para os descrentes, a pedra que os edificadores rejeitaram, esta foi posta como a principal da esquina, e como uma pedra de tropeço e rocha de escândalo, porque tropeçam na palavra, sendo desobedientes para os que também foram destinados. Mas vós sois a geração eleita, o sacerdócio real, a nação santa, o povo adquirido para que anuncieis as grandezas daquele que vos chamou das trevas para a sua maravilhosa luz. Vós que outrora nem eres povo e agora sois de Deus, vós que não tinhas alcançado misericórdia e agora a tendes alcançado. 1 Pedro 2, 1 a 10.

Por isso, deixando a mentira, fale cada um a verdade com o seu próximo, porque somos membros uns dos outros. Irai-vos e não pequeis. Não se ponha o sol sobre a vossa ira, nem deis lugar ao diabo. Aquele que furtava, não furte mais. Antes trabalhe, fazendo com as próprias mãos o que é bom para que tenha com que acudir aos necessitados. Não saia da vossa boca nenhuma palavra torpe, e sim unicamente a que for boa para a edificação, conforme a necessidade, e assim transmita graça aos que ouvem. E não entristeçais o Espírito de Deus, no qual fostes selado para o dia da redenção. Efésios 4, versículo 25 a 31. Porque em esperança somos salvos. Ora, a esperança que se vê não é esperança, porque o que alguém vê, como esperará? Mas se esperamos o que não vemos, com paciência esperamos. E da maneira também, o Espírito ajuda nossas fraquezas, porque não sabemos o que havemos de pedir como convém, mas o mesmo Espírito intercede por nós com gemidos inexprimíveis. E aquele que examina os corações sabe qual é a intenção do Espírito, e é Ele que, segundo Deus, intercede pelos santos. E sabemos que todas as coisas contribuem juntamente para o bem daqueles que amam a Deus, daqueles que são chamados por seu decreto. Romanos, capítulo 8, 24 a 28. Aquele que habita no esconderijo do Altíssimo, à sombra do Onipotente descansará. Direi do Senhor: Ele é o meu Deus, o meu refúgio, a minha fortaleza, e nele confiarei. Porque ele te livrará do laço do passarinheiro e da peste perniciosa. Ele te cobrirá com as suas penas, e debaixo das suas asas estarás seguro. A sua verdade é escudo e broquel. Não temerás espanto noturno, nem seta que voe de dia, nem peste que ande na escuridão, nem mortandade que assole ao meio-dia. 1.000 cairão ao teu lado e 10.000 à tua direita, mas tu não serás atingido. Somente com os teus olhos olharás e verás a recompensa dos ímpios. Porque tu, ó Senhor, és o meu refúgio, o Altíssimo é a tua habitação. Nenhum mal te sucederá, nem praga alguma chegará à tua tenda, porque aos seus anjos dará ordens a teu respeito, para te guardarem em todos os teus caminhos. Eles te sustentarão nas suas mãos, para que não tropeces com teu pé em pedra. Pisarás o leão e o áspide, calcarás aos pés o filho do leão e a serpente. Porque tão encarecidamente me amou, também eu o livrarei. Pô-lo-ei num alto retiro, porque conheceu o meu nome. Ele me invocará e eu lhe responderei. Estarei com ele na angústia, livrá-lo-ei e o glorificarei. Dar-lhe-ei abundância de dias e lhe mostrarei a minha salvação. Salmo 91. Tendo, pois, irmãos, ousadia para entrar no santuário pelo sangue de Jesus, pelo novo e vivo caminho que ele nos consagrou, pelo véu, isto é, pela sua carne, e tendo um grande sacerdote sobre a casa de Deus, cheguemo-nos com verdadeiro coração, em inteira certeza de fé, tendo os corações purificados de má consciência e o corpo lavado com água limpa. Retenhamos firmes a confissão de nossa esperança, porque fiel é o que prometeu. E consideramos-nos uns aos outros para nos estimularmos ao amor e às boas obras, não deixando a vossa congregação como é costume de alguns, antes ademoestando-nos uns aos outros, e tanto mais quanto vedes que se vai aproximando aquele dia. Hebreus 10, 19 a 25.

sabedoria clama lá fora, pelas ruas levanta sua voz. Nas esquinas movimentadas ela brada, nas entradas das portas e nas cidades profere as suas palavras. Até quando, ó simples, amareis a simplicidade? E vós, escarnecedores, desejareis o escárnio? E vós, insensatos, odiareis o conhecimento? Atentai para minha repreensão, pois eis que vos derramarei abundantemente do meu espírito e vos farei saber das minhas palavras. Entretanto, porque eu clamei e recusastes, e estendi a minha mão e não houve quem desse atenção, antes rejeitastes todo o meu conselho e não quisestes a minha repreensão. Também de minha parte eu me rirei na vossa petição e zombarei em vindo o vosso temor. Vindo o vosso temor como assolação e vindo vossa perdição como uma tormenta, sobrevirá a vós aperto e angústia. Então clamarão a mim, mas eu não responderei. De madrugada me buscarão, porém não me acharão, porquanto odiaram o conhecimento e não preferiram o temor do Senhor. Não aceitaram o meu conselho e desprezaram toda a minha repreensão. Portanto, comerão do fruto do seu caminho e fartar-se-ão dos seus próprios conselhos, porque o erro dos simples os matará e o desvario dos insensatos os destruirá. Mas o que me der ouvidos habitará em segurança e estará livre do temor do mal. Provérbios 1, 20 a 33.

Guarda a tua língua do mal e os teus lábios de falarem um engano. Aparta-te do mal e faz o bem. Procura a paz e segue-a. Os olhos do Senhor estão sobre os justos e os seus ouvidos, atento ao seu clamor. A face do Senhor está contra os que fazem o mal para desarraigar da terra a memória deles. Os justos clamam, e o Senhor os ouve e os livra de todas as suas angústias. Perto está o Senhor dos que têm o coração quebrantado e salva os contritos de espírito. Muitas são as aflições do justo, mas o Senhor o livra de todas. Salmo 34, versículo 13 a 19.

sejamos felizes.

Senhor, Tu me sondas e me conheces. Sabes quando me assento e quando me levanto, de longe penetras os meus pensamentos. Esquadrinhas o meu andar e o meu deitar e conheces todos os meus caminhos. Ainda a palavra me não chegou à língua e Tu, Senhor, já a conheces toda. Tu me cerca por trás, por diante e sobre mim põe a mão. Tal conhecimento é maravilhoso demais para mim e sobre o modo elevado não posso atingir. Para onde me ausentarei do Teu Espírito? Para onde fugirei da Tua face? Se subo aos céus, lá estás. Se faço a minha cama no mais profundo abismo, lá estás também. Se tomo as asas da alva e me detenho nos confins dos mares, ainda lá haverá de guiar a Tua mão e a Tua destra me susterá. Se eu digo as trevas com efeito me encobrirão e a luz ao redor de mim se fará noite, até as próprias trevas não te serão escuras. As trevas e a luz são a mesma coisa. Salmo 139, 1 a 12.

Quem crê na palavra de Deus? A palavra de Deus diz em Deuteronômio capítulo 28: se atentamente ouvires a minha voz e cumprir os meus mandamentos, então todas essas bênçãos virão sobre ti, virão sobre ti e te alcançarão. Bendito você será aqui em Londrina, no Paraná inteiro, no Brasil inteiro, em qualquer lugar do mundo que você pisar a planta do pé. Se você estiver em obediência à palavra de Deus, se prepare que a bênção vai estar com você. Quem recebe essa palavra, diga glória a Deus e aplauda o seu santo nome. Aleluia.

está desejosa e desfalece pelos átrios do Senhor. O meu coração e a minha carne chamam pelo Deus divino. Até o pardal encontrou casa e a andorinha ninho para si, onde punha seus filhos. Até mesmo nos seus altares, Senhor dos exércitos, Rei meu e Deus meu. Bem-aventurados que habitam em tua casa, louvar-te-ão continuamente. Bem-aventurado o homem cuja força está em ti, em cujo coração estão os caminhos aplanados. Senhor, Deus dos exércitos, escuta a minha oração, inclina os ouvidos, ó Deus de Jacó. Olha, ó Deus, escudo nosso, e contempla o rosto do teu ungido, porque vale mais um dia nos teus átrios do que mil. Preferi estar à porta da casa do meu Deus a habitar nas tendas dos ímpios. Porque o Senhor Deus é um sol e escudo. O Senhor dará graça e glória, não retirará bem algum aos que andam na retidão. Senhor dos exércitos, bem-aventurado o homem que em ti põe a sua confiança. Salmo 84, 2, 5 e 12.

meu Deus, andar contigo, Pai, falar contigo, Senhor, receber o teu Santo Espírito em nossas vidas, receber a tua chuva seródia, Senhor, que o Senhor já está derramando sobre

Se o Senhor não edificar a casa, em vão trabalha os que a edificam. Se o Senhor não guardar a cidade, em vão vigia a sentinela. Inútil vos será levantar de madrugada, repousar tarde, comer o pão que penosamente granjeastes. Aos seus amados ele o dá, enquanto dorme. Herança do Senhor são os filhos, o fruto do ventre, seu galardão. Como flechas na mão do guerreiro, assim os filhos da mocidade. Feliz o homem que enche deles a sua aljava, não será envergonhado quando pleitear com os inimigos à porta. Salmo 127. Porque não faço o bem que quero, mas o mal que não quero, esse faço. Mas se eu faço o que não quero, já não sou eu quem o faz, e sim o pecado que habita em mim. Então, ao querer fazer o bem, encontro a lei de que o mal reside em mim. Porque a inclinação da carne é morte, mas a inclinação do espírito é vida e paz. Porque se viverdes segundo a carne, caminhais para a morte. Mas se pelo espírito mortificardes os feitos do corpo, certamente vivereis. Pois todos os que são guiados pelo Espírito de Deus são filhos de Deus. Romanos, capítulo 7, versículo 19 e 21, capítulo 8, versículo 6, 13 e 14.

ao que Cristo mandar. 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

Não queremos, porém, irmãos, que sejais ignorantes com respeito aos que dormem, para não vos entristecerdes como os demais, que não têm esperança. Pois se crermos que Jesus morreu e ressuscitou, assim também Deus, mediante Jesus, trará em sua companhia os que dormem. Ora, ainda vos declaramos por palavra do Senhor, isto nós, os vivos, os que ficamos até a vinda do Senhor, de modo algum precederemos os que dormem. Porquanto o Senhor, mesmo dada a sua palavra de ordem, ouvida a voz do arcanjo e ressoada a trombeta de Deus, descerá dos céus, e os mortos em Cristo ressuscitarão primeiro. Depois nós, os vivos, os que ficarmos, seremos arrebatados juntamente com eles, entre nuvens, para o encontro do Senhor nos ares, e assim estaremos para sempre com o Senhor. Consolai-vos, pois, uns aos outros com estas palavras. 1 Tessalonicenses 4, 13 a 18.

Aquele que habita no esconderijo do Altíssimo, à sombra do Onipotente descansará. Direi do Senhor, Ele é o meu Deus, o meu refúgio, a minha fortaleza, e nele confiarei. Porque Ele te livrará do laço do passarinheiro e da peste perniciosa. Ele te cobrirá com as suas penas, e debaixo das suas asas estarás seguro. A sua verdade é escudo e broquel. Não temerás espanto noturno, nem seta que voe de dia, nem peste que ande na escuridão, nem mortandade que assole ao meio-dia. 1.000 cairão ao teu lado e 10.000 à tua direita, mas tu não serás atingido. Somente com os teus olhos olharás e verás a recompensa dos ímpios. Porque tu, ó Senhor, és o meu refúgio, o Altíssimo é a tua habitação. Nenhum mal te sucederá, nem praga alguma chegará à tua tenda, porque aos seus anjos dará ordens a teu respeito, para te guardarem em todos os teus caminhos. Eles te sustentarão nas suas mãos, para que não tropeces com teu pé em pedra. Pisarás o leão e o áspide, calcarás aos pés o filho do leão e a serpente. Porque tão encarecidamente me amou, também eu o livrarei. Pô-lo-ei num alto retiro, porque conheceu o meu nome. Ele me invocará e eu lhe responderei. Estarei com ele na angústia, livrá-lo-ei e o glorificarei. Dar-lhe-ei abundância de dias e lhe mostrarei a minha salvação. Salmo 91.

aquele que habita no esconderijo do Altíssimo, à sombra do Onipotente descansará. Direi do Senhor: Ele é o meu Deus, o meu refúgio, a minha fortaleza, e nele confiarei. Porque ele te livrará do laço do passarinheiro e da peste perniciosa. Ele te cobrirá com as suas penas, e debaixo das suas asas seguro estarás. A sua verdade é escudo e broquel. Não temerás espanto noturno, nem seta que voe de dia, nem peste que ande na escuridão, nem mortandade que assole ao meio-dia. 1.000 cairão ao teu lado e 10.000 à tua direita, mas tu não serás atingido. Somente com os teus olhos olharás e verás a recompensa dos ímpios. Porque tu, ó Senhor, és o meu refúgio. O Altíssimo é a tua habitação. Nenhum mal te sucederá, nem praga alguma chegará à tua tenda. Porque aos seus anjos dará ordem a teu respeito, para te guardarem em todos os teus caminhos. Eles te sustentarão nas suas mãos, para que não tropeces com o teu pé em pedra. Pisarás o leão e o áspide, calcarás aos pés o filho do leão e a serpente. Pois que tão encarecidamente me amou, também eu o livrarei. Pô-lo-ei num alto retiro, porque conheceu o meu nome. Ele me invocará e eu lhe responderei. Estarei com ele na angústia, livrá-lo-ei e o glorificarei. Dar-lhe-ei abundância de dias e lhe mostrarei a minha salvação.

Em cada música sempre tem uma mensagem para o meu, para o seu coração. Bom dia, aqui Rádio Paulista Online. É com muito gosto que eu estou aqui em nome de Jesus Cristo, fazendo a sua vontade sempre, sempre. Todos os dias Ele está comigo, porque Ele prometeu. E eu creio, Ele está comigo. Eu estou aqui a serviço do Rei, o Rei Jesus maravilhoso, sempre. Muito obrigado, meu irmão, minha irmã, por estar aí ouvindo a Rádio Paulista, meu amigo, minha amiga. Obrigado também, viu? Obrigado também. Lembrete importante. Olha só, hein? Lembretes importantes. O antropólogo Anthony Graesch diz que o lado exterior da geladeira revela o que é importante para as pessoas. Durante uma pesquisa feita com famílias, Graesch e seus colegas observaram uma média de 52 itens colocados nela, incluindo horários escolares, fotos de família, desenhos infantis e ímãs. Graesch chama a geladeira de depósito de memória da família. O senhor pode usar um item tangível, não é? Um item tangível como uma foto, uma lembrança ou versículo das Escrituras para nos lembrar da sua fidelidade e chamar-nos a obedecer sua palavra. Quando Moisés se dirigiu aos israelitas, pouco antes de entrarem na terra de Canaã, pediu-lhes para guardar todos os mandamentos que Deus lhes tinha dado. Tu as inculcarás a teus filhos e delas falarás assentado em tua casa e andando pelo caminho, e as escreverás nos umbrais da tua casa e nas tuas portas. Dar à palavra de Deus um lugar visível de honra em suas casas e vidas era um poderoso lembrete diário para terem o cuidado de não esquecerem Deus, que os tirou do Egito, onde eram escravos. Hoje, o Senhor nos encoraja e nos a nos lembrarmos de que, à medida que obedecemos a sua palavra, podemos depender do seu fiel cuidado em tudo o que está por vir. Entendeu a mensagem? É o nosso Deus. Hoje de manhã, bem cedinho, eu recebi uma notícia triste e lamentável, né, de um missionário nos Estados Unidos dizendo que as igrejas estão fechando, as igrejas parece que estão desaparecendo, as pessoas céticas com outros tipos de coisas em suas vidas e estão esquecendo a igreja do Senhor, o que é lamentável. Fiquei muito triste, viu? Fiquei muito triste. Enquanto aqui cresce, enquanto aqui no Brasil está crescendo e a maioria das igrejas formando aí, né? Mais igrejas em todas as partes, né? Ah, o país missionário, e nós estamos sabendo que a maioria das igrejas estão indo e avançando, e nos Estados Unidos está caindo, igrejas e templos fechados em todos os lugares, o que é lamentável. Estão esquecendo de Deus, estão esquecendo do Senhor, aos poucos estão indo para o buraco, né? Aos poucos estão indo para o buracão, com certeza, onde já se viu, né? Então por que que tiveram fé anteriormente, né? Por que estão fazendo isso com as igrejas lá nos Estados Unidos, que foi o berço, né, da evangelização, pelo menos aqui no Brasil, né? Os missionários vinham de toda a parte dos Estados Unidos fazer o evangelismo. Hoje é o contrário, o Brasil é que está avançando neste setor, né, com os nossos missionários. Devemos lembrar deles em nossas orações, lembrar dos missionários,
tá? Sem medo, buscar a presença do Senhor enquanto se pode achar, né? Vamos avançar, Enquanto os Estados Unidos caem, outros países estão se levantando. Então eu fico triste pelos Estados Unidos. Ao mesmo tempo, eu vejo as igrejas pelo mundo afora se levantando e pregando o evangelho em países que nunca tinha sido evangelizado. Hoje eles estão evangelizando pelo mundo afora. Que maravilha, que alegria saber que um lado está indo muito bem e no outro está caindo. Isso é lamentável, cedendo espaço para outras coisas que não seja a igreja, o que é lamentável. As bênçãos diárias são lembretes da fidelidade divina, viu? As bênçãos diárias são lembretes da fidelidade divina. Pai, somos gratos por todos os lembretes da tua fidelidade e cuidado amoroso, que possamos honrá-lo obedecendo a tua palavra, em nome de Jesus Cristo. Amém. Bom dia, você que está aí ouvindo a Rádio Paulista, meu muito obrigado.

Em cada música, uma mensagem no ar, tá? E nós precisamos estar ouvindo a palavra de Deus, lendo a palavra de Deus, tá? Em todo o tempo, lendo a palavra de Deus. Nós não devemos esquecer esse detalhe. Você pode esquecer o que você acha que deve esquecer, não é mesmo? Ou talvez por sua livre e espontânea vontade, não é? Ou você pode estar sempre pensando em ler, mas não lê a Bíblia. Não tem vontade de ler a Bíblia e nem de ouvir sobre a Bíblia, o que é lamentável, né? Agora, olha só o que nós encontramos aqui, tá? Vem de Florian Christian, natural. Olha o que aconteceu no passado que você não deve deixar para lá. Preste atenção. Adão e Eva, a desobediência. No jardim do Éden, os dois comeram do fruto que Deus havia proibido. A serpente enganou Eva e Adão também comeu. O relato mostra a ruptura da relação de confiança e obediência com Deus. A Bíblia não identifica o fruto como uma maçã. Gênesis 3, tá bom? Depois, segundo, Caim, a morte de Abel. Depois de sua oferta não ser aceita, Caim ficou irado, mesmo advertido por Deus sobre o pecado, matou seu irmão Abel. A história destaca como a ira alimentada pode resultar em violência. Está lá em Gênesis 4, de 1 a 6. Noé, a embriaguez. Após o dilúvio, Noé plantou uma vinha, bebeu vinho e ficou embriagado, descobrindo-se dentro de sua tenda. O episódio revela a vulnerabilidade de alguém que também havia demonstrado fé e obediência em Gênesis capítulo 9, versículos de 20 a 27. Depois, as filhas de Ló, uma decisão envolvendo incesto. Depois da destruição de Sodoma, as filhas de Ló embriagaram o pai e tiveram relações com ele para gerar descendentes. Segundo o relato, Ló não percebeu o que aconteceu. A passagem narra uma situação grave, descrevê-la não significa aprová-la. Gênesis 19, de 30 a 38. Jacó, o engano para receber a bênção com a ajuda de Rebeca. Jacó se passou por Esaú e enganou seu pai. Isaac, que já tinha a visão enfraquecida, assim recebeu a bênção destinada ao irmão. E esse episódio é diferente da ocasião em que Esaú vendeu seu direito de primogenitura. Gênesis 27 fala. Moisés, a desobediência. Você acha que Deus... você acha que Deus achou bonito a desobediência? A desobediência junto à rocha. Deus mandou Moisés falar à rocha para que saísse água, mas ele a golpeou duas vezes com o cajado. O texto relaciona a consequência, a falta de confiança e ao fato de Moisés e Arão não terem honrado a santidade de Deus diante do povo. Números capítulo 20, versículos de 1 a 13. Arão, o bezerro de ouro, olha só, enquanto Moisés estava no Monte Sinai, Arão cedeu à pressão do povo e fez um bezerro de ouro. O episódio mostra a responsabilidade de um líder quando participa de uma decisão que afasta a comunidade de Deus. Tá? Está lá em Êxodo, capítulo 32. Tá? Ai, como a gente vê a situação, a desobediência, né? E depois quer a bênção. Mas escuta, afinal das contas, eu sou do Senhor. Quer a bênção, mas
Escuta, afinal das contas, eu sou do Senhor.

Cristo, com certeza, aí a coisa muda de figura. Vai e não peques mais. Que Jesus falou para a moça lá? Hã? Que Jesus falou lá para a mulher? Vai, não peques mais. E você deve observar muito bem a sua vida, como está a sua vida com Deus, não é? Nós não podemos ficar errando, né? Errando e acertando, errando e acertando. Isso não é normal. Não é normal. É preciso que nós, eu e você, precisamos sempre lembrar que nós temos um Deus que está conosco todos os dias, como Ele prometeu. Eis que eu estou convosco todos os dias. Se você erra agora, se você está errando, você sabe que está errado. Você sabe muito bem que está errando, está errado. É preciso, então, se antecipar ao pecado. Tá? Vai fazer qualquer coisa sem a vontade do Senhor, sem orar primeiro, sem pedir a Ele a direção, é um erro, é um erro. Nós somos de quem? Somos dele. Por que que nós vamos fazer as coisas sem a sua ordem? Tá? Você pode acertar agora e daqui uns dias desmoronar tudo, com certeza, não é? E você precisa então se posicionar ao lado do nosso Deus, o Senhor maravilhoso, que quer nos abençoar todos os dias. Valeu? Bom dia, meu irmão, bom dia, minha irmã, você que está aí em sintonia com a Rádio Paulista Online. 8:34 e o pastor Ricardo Aracaki chega, ele chega às 10 da manhã com mais uma mensagem para o meu e para o seu coração também. Legal? Valeu? Muito obrigado por você estar aí em sintonia. Vamos em frente? Com muito gosto, com muito prazer. 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

Então dirá o rei aos que estiverem à sua direita: vinde, benditos de meu Pai, entrai na posse do reino que vos está preparado desde a fundação do mundo. Porque tive fome e me destes de comer, tive sede e me destes de beber, era forasteiro e me hospedastes, estava nu e me vestistes, enfermo e me visitastes, preso e foste ver-me. Então perguntaram o justo: Senhor, quando foi que te vimos com fome e te demos de comer, ou com sede e te demos de beber? E quando te vimos forasteiro e te hospedamos, ou nu e te vestimos? Quando te vimos enfermo ou preso e te fomos visitar? O rei respondendo lhes dirá: em verdade vos afirmo que sempre que o fizestes a um destes meus pequeninos irmãos, a mim o fizestes. Então o rei dirá também aos que estiverem à sua esquerda: apartai-vos de mim, malditos, para o fogo eterno, preparado para o diabo e seus anjos, porque tive fome e não me destes de comer, tive sede e não me destes de beber, sendo forasteiro, não me hospedastes, e estando nu, não me vestistes, achando-me enfermo e preso, não fostes ver-me. E eles lhe perguntarão: Senhor, quando foi que te vimos com fome, com sede, forasteiro, nu, enfermo ou preso, e não te assistimos? Então lhe responderá: em verdade vos digo que sempre que o deixastes de fazer a um destes mais pequenos, a mim deixastes de fazer. Mateus 25, 34 a 45.

Obrigada, Senhor. Quando passarem pelas águas, eu estarei com você, disse Jesus. Quando passarem.

Fala para o teu irmão que está do seu lado. Deus quer que você viva uma história de poder nesse tempo. Faça a diferença, querido. Aleluia.

Confiai no Senhor perpetuamente, porque o Senhor Deus é uma rocha eterna, porque Ele abate os que habitam no alto, na cidade elevada, abate-a, humilha até a terra e até o pó. O pé apisará os pés dos aflitos e os passos dos pobres. A vereda do justo é plana. Tu que és justo, aplanas a vereda do justo. Também através dos seus juízos, Senhor, te esperamos. No teu nome e na tua memória está o desejo da nossa alma. Com minha alma suspiro de noite por ti, e com meu espírito dentro em mim, eu te procuro diligentemente. Porque quando os teus juízos reinam na terra, os moradores do mundo aprendem justiça. Ainda que se mostre a favor ao perverso, nem por isso aprende a justiça. Até na terra da retidão ele comete a iniquidade e não atenta para a majestade do Senhor. Senhor, a tua mão está levantada, mas nem por isso a veem. Porém verão o teu zelo pelo povo e se envergonharão, e o teu furor por causa dos teus adversários, que os consuma. Senhor, concede-nos a paz, porque todas as nossas obras tu a fazes por nós. Isaías 26, 4 a 12.

talentos querem ser usados nessa geração, diga amém. Toca no ombro do seu irmão e diga pra ele:

Convido você a abrir a sua Bíblia no último capítulo da Bíblia, Apocalipse 22. Esse é fácil achar, hein? O último capítulo do último livro da Bíblia. Só ir lá para o final. Apocalipse, capítulo 22, vamos ler a partir do verso de número 1. Apocalipse, capítulo 22, diz assim: Então o anjo mostrou-me o rio da água da vida, claro como cristal, que saía do trono de Deus e do Cordeiro. No meio da praça da cidade, de ambos os lados do rio, estava a árvore da vida, que produz 12 frutos. De mês em mês, as folhas da árvore são para a cura das nações. Ali jamais haverá maldição. Nela estará o trono de Deus e do Cordeiro, seus servos o servirão e verão a sua face. E na testa deles estará o seu nome. Não haverá mais noite, e não precisarão da luz de lâmpada, nem da luz do sol, porque o Senhor Deus os iluminará, e eles reinarão pelos séculos dos séculos. Amém. Pai bendito, o Senhor que já recebeu os nossos louvores, o Senhor que já ouviu as nossas orações, aceitou por meio de Cristo as nossas ofertas, fala agora também com o teu povo, abençoa a tua igreja, que possamos sair daqui com a certeza que ouvimos a voz do Senhor, a palavra do Senhor, por meio do teu Espírito, iluminando a tua palavra. Essa é a nossa oração. Para a glória do teu nome, o nome de Jesus, amém. Céu, lindo céu, há mansões celestiais, todas feitas por Deus. Céu, lindo céu, eu vou para o céu, lindo céu, com Cristo vou morar no lindo céu. Você conhece trecho desse hino? Céu, lindo céu, e no que tematiza uma das esperanças mais caras da fé cristã, a esperança de um dia poder morar com Deus no céu. Esta realidade que Mateus vai chamar de reino dos céus. Marcos e Lucas vai denominar como reino de Deus. O Paulo vai falar desta realidade como a glória ou glória eterna. E João, que recebeu a revelação do Apocalipse, vai chamar de novos céus e nova terra. Ou seja, esse lugar e ao mesmo tempo estado de espírito, esse destino final de bem-aventuranças, preparado por Deus para os seus remidos, aqueles que foram lavados no sangue de Jesus Cristo, que receberam o selo do Espírito Santo, deram então bom testemunho como consequência dessa graça e herdarão, por fim, esta realidade, este lugar, esse estado de bem-aventurança que, na nossa tradição, nós chamamos de céu. Lindo céu! Eu queria, então, convidar você hoje para ter um vislumbre do céu, uma visão do céu, deixar Deus fazer com você o que fez com João,
quase 2000 anos, ou mais de 2000 anos. Deixar que Deus chegue para você hoje e fale assim: está difícil aí, né? Ilha de Pátimos, perseguição, Império de Roma opressivo, abusivo. Faz o seguinte, vem um pouquinho aqui em cima. Deixa eu te trazer um pouquinho para cá e dá uma olhadinha no céu. Deixar Deus hoje falar isso com você. Deixa um pouquinho as coisas da terra. Deixa um pouquinho as coisas dessa vida, dessa realidade, desse mundo, suas inquietações, as tuas preocupações, os teus aborrecimentos, os teus medos. Dá um tempinho com tudo isso agora. E vem um pouquinho aqui em cima. Vem dar uma olhadinha no céu. Por que que nós podemos chamar o céu de lindo céu? Primeiro, irmãos, porque é o lugar de Deus. Ou melhor, do trono de Deus. O Senhor que já havia falado em Isaías 66:1, o céu é o meu trono e a terra o estrado de meus pés. O João vai nos começar a descrever o céu falando do trono de Deus. Então o anjo mostrou-me o rio da água da vida, versículo 1, claro como cristal, que saía essa vida corrente, dessa água da vida, que clara como cristal, que saía do trono de Deus e do Cordeiro. Trono que é símbolo de governo, de soberania, de reinado, de domínio, mas não do homem, não de anjo, não de demônio, mas de Deus, reino de Deus, domínio de Deus, governança de Deus, decisões de Deus, o rei que governa não para si mesmo, mas para o sumo bem dos seus governados. Qual que é a diferença entre céu, inferno e terra? Inferno é o lugar em que a vontade de Deus nunca é feita. Por isso é inferno. Terra é o lugar em que, de vez em quando, a vontade de Deus é feita. E outra hora, ou a maioria do tempo, não é feita. É por isso que na terra nós temos, experimentamos dias de inferno e, de vez em quando, dias de céu. Agora, o céu é o lugar em que a vontade de Deus sempre é feita. Alegremente, jubilosamente, a vontade do rei é feita. Por isso, é céu. Onde é o céu? O que é céu? Céu é o lugar onde a vontade de Deus é perfeitamente realizada. Por isso o céu é céu. Por que podemos chamar o céu de lindo céu? Porque o céu, irmãos, é um lugar de perfeita beleza. O João vai continuar dizendo: no meio da praça da cidade. Veja que ele não diz quase no meio da praça. Ele não diz próximo, bem próximo ao meio da praça. Ele não diz assim, olha, mais ou menos. Mais ou menos, quase no meio da... Não. Ele diz,
no meio. Exatamente no meio. O céu não é lugar de quase. O céu é lugar de exatidão. Onde as coisas estão exatamente no seu lugar. As medidas são extremamente exatas, como devem ser cada coisa, por isso a beleza não é mais ou menos, não é muito bonito, é perfeitamente bonito, é exato. Por que que no basquete, quando a bola não bate no aro, não bate na tabela antes de entrar, mas ela cai exatamente no meio e faz chua? Por que que quando no futebol a bola entra exatamente no ângulo? Por que no atletismo, quando o atleta faz todas aquelas acrobacias e cai perfeitamente de pé? Por que que na música, quando as vozes estão em perfeita harmonia, por que quando há essas exatidões, há deslumbramento? A alma humana se maravilha, se extasia, o chua, o go no ângulo, as cores em harmonia perfeita criam esse deslumbre, porque a exatidão, a perfeição dá a ela um vislumbre do céu. De como as coisas são no céu. E quando ela tem esse vislumbre, ainda que por um instante, ela se maravilha. Ela vibra, ela aplaude, é maravilhoso. Por que podemos chamar o céu de lindo céu? Porque não é só um lugar de beleza perfeita, mas de beleza indescritível. Porque o João vai continuar e vai dizer assim: de ambos os lados do rio estava a árvore da vida. Como assim, de ambos os lados do rio estava a árvore da vida? Como é que pode uma árvore estar de ambos os lados do rio? É uma árvore só. E é por isso que alguns tradutores preferiram meio que dar um jeito e falam de duas árvores. Mas eu prefiro deixar o texto como ele é e aceitar o mistério. Aceitar o mistério. Porque quem disse que a mente humana, que é imanente, consegue captar tudo o que é transcendente? Quem disse que a linguagem humana, o nosso vocabulário finito, tem palavras suficientes para descrever o que é infinito? Isso tudo são símbolos que tentam descrever o indescritível. Porque, veja, por exemplo, você pode morar em São Paulo, Paris, Japão, você vai morar na pedra. Nós não estamos mais na idade da pedra, mas ainda vivemos na pedra. A base é pedra. Tem um pouquinho de madeira, tem um pouquinho de vidro, mas a base é pedra.
Vai lá no pátio, pedra. Umas mais bonitinhas, outras... É pedra. Mas aqui o João vai dizer que essa praça é de ouro transparente. Alguém aqui já viu alguma vez ouro transparente? Ou seja, tem coisas no céu que não tem aqui. Que a gente nunca viu e só vai ver lá como presente de Deus para os seus. Por isso que o Paulo vai dizer assim, 1 Coríntios 2:9, as coisas que os olhos não viram, nem ouvidos ouviram, nem penetraram o coração humano, são as que Deus preparou para os que o amam. Quem aqui quer ir para o céu? Louvado seja o Senhor, por todas as coisas que Ele tem preparado para os seus. Coisas que nunca desejamos, mas que nunca vimos, mas que quando chegar, vamos dizer assim, puxa, era isso que eu sempre quis. E nunca achei. Por quê? Porque não está aqui. Por que que o céu é lindo o céu? Porque lá é a terra sem mal. O João vai continuar dizendo, versículo 3, ali jamais haverá maldição. Você já sentiu assim uma saudade de um lugar que você não sabe aonde? Já sentiu essa saudade? Alguns vão dizer assim que isso é saudade do céu. É possível. É possível porque nós todos estávamos lá embrionariamente em Adão. Somos sementes de Adão. Portanto, é possível que haja na nossa alma um registro, um testemunho de um paraíso perdido lá longe, que a gente só tem uma, lá no inconsciente, uma ideia, uma remota lembrança que ficou registrada na alma. Essa lembrança de um lugar sem mal. O João vai dizer que esse lugar existe. Ali jamais haverá maldição. O Senhor já havia dito lá por meio dos seus profetas, no meu monte onde não há mal. Você sabe que esse registro não está só na alma dos crentes, porque não são só os crentes que vieram de Adão, o homem que experimentou o paraíso, pisou no lugar em que ainda não havia mal. Mas dizem os antropólogos que haviam tribos de índios no Brasil que acreditavam que depois do mar havia a terra sem mal. Que se eles conseguissem atravessar o oceano, eles iam chegar na terra sem mal. Eles acertaram que existe essa terra. Só erraram na geografia. O registro. Por que que o céu a gente pode chamar de lindo céu? Porque é a realidade em que vai ser satisfeito finalmente o maior desejo da alma humana. Sabe qual é o maior desejo da sua alma? E por isso nada que você dá para ela, ela fica de fato satisfeita, não importa o quê. Você quer enganar ela, é verdade. Olha, quando a gente conseguir isso aqui, você vai ver como você vai ficar feliz. Não, quando a gente conseguir chegar lá, aí você vai ver como você vai ficar satisfeita. Aí chega.
Aí é um dia, uma semana, está faltando alguma coisa. Porque a minha alma tem sede de Deus. Quando é que verei a Deus? A maior sede da tua alma é ver a Deus. E nada, nada menor que isso a vai satisfazer. A nossa alma tem sede de Jesus. E lá isso vai acontecer, verso 4, e verão a sua face. Verão a sua face. Quem é que gostaria de ver a face de Jesus? A face de Deus. Vai se cumprir o nosso maior desejo, que talvez nem saibamos que esse é o maior desejo, mas é. Vamos ver a face de Deus, finalmente. Vamos ver a Deus. E aí eu te pergunto, quando você ver a face de Deus em Cristo Jesus, que é a imagem perfeita do Altíssimo, você acha mesmo que você vai fazer perguntas? Tem gente que fala, quando eu chegar no céu eu vou perguntar um monte de coisa. Eu duvido que vai perguntar. Sabe o que vai acontecer quando você vê um vislumbre de Deus, da face? Vai acontecer com você o que aconteceu com Manoá e a sua esposa. Vai acontecer com você o que aconteceu com Daniel. Vai acontecer com você o que aconteceu com Pedro. Você vai cair em terra prostrado. Tamanha a visão de glória. Vai ficar trêmulo. Trêmula. Cheia de temor. Cheio de temor. Não vai ter forças para se levantar. Pensa que vai ficar lá em pé falando com Deus como se fosse, sabe, meu igual. Vai cair lá. Ficar sem forças. Só que aí vem Jesus. E vai te dar a mão. E vai te dizer, não temas. E vai te levantar. E você vai estar entre aqueles que estarão de pé diante do Senhor. É muita misericórdia de nós. Muita misericórdia. Por que que o céu é lindo o céu? Porque lá estarão os servos de Deus. Lá vai estar Abraão, lá vai estar Isaac, lá vai estar Jacó, lá vai estar Davi, lá vai estar Paulo, vai estar o João. Te pergunto, com quem você vai querer falar primeiro, hein? Vai estar Jesus, o próprio Jesus. Sabe, irmãos, um dia um irmão chegou assim para mim, e disse assim, pastor, porque aqui está escrito, né, que os seus servos o servirão. Verso 3, ali jamais haverá maldição, nela estará o trono de Deus e do Cordeiro, seus servos o servirão. Veja, está no plural. Sabia que não vai estar só você no céu, né? Não, porque teve um irmão um dia que chegou para mim e falou assim, pastor, esse negócio de ter um monte de gente no céu, vai todo mundo querer falar com Jesus, vai ser uma demora para eu falar com Jesus. Não, eu queria que lá no céu ficasse só eu e Jesus. Aí também, né, irmão? Poxa. Não, só eu e Jesus. Não, é por isso, irmãos, que Jesus morreu lá na cruz, não só para nos levar para morar com Ele no céu. Mas Ele morreu lá na cruz para a gente ir morar como Ele no céu. Porque senão ia ter esse tipo de coisa.
Oh, você já está demorando muito aí, né? Eu estou na fila aqui há 2 horas, você não acaba essa conversa com Jesus? Então, o céu não é só o lugar dos servos de Deus. É o lugar dos justos aperfeiçoados. Por isso é céu. Se Jesus nos levar para lá como a gente está, não vai ser céu. É capaz de alguém reclamar do céu. Então, primeiro ele precisa nos tornar como Jesus, para que o céu seja céu. E por que que o céu é lindo céu? Porque acabou a instabilidade. É a realidade do bem eterno. Porque aqui a gente vive em instabilidade. É por isso que a gente fica ansioso, é por isso que a gente fica com medo, é por isso que a gente fica angustiado. A gente vive numa instabilidade. É uma alternância entre noite e dia, bonança, tempestade, tristeza, alegria. Tanto é que tem gente que, quando começa a viver uma boa fase, desconfia. Diz assim: puxa, está tão bom que eu já estou ficando até com medo. O que que vai vir depois? O que que está me esperando depois desse capítulo da minha vida? Está tudo muito bom para ser verdade. Por causa dessa instabilidade. A gente sabe que nada é para sempre. A coisa vai mudando, a gente não tem segurança e vai só navegando, confiando que Deus está junto. A coisa vai mudando, a gente não tem segurança e vai só navegando, confiando.

Não por muito tempo eles reinarão pelos séculos dos séculos numa eterna bem-aventurança, num eterno bem, num eterno céu, para sempre. Para todo sempre, sem sombra de variação. Pode ficar sossegado, é para sempre. Não vai mudar e ninguém vai tirar de você, das mãos de Jesus. Então, por que, irmãos, de tempos em tempos, a gente precisa de uma visão do céu? Pelos mesmos motivos que Jesus concedeu isso a João. Primeiro, para que a gente se lembre que o nosso paradeiro final não é aqui. A gente está, como muitos dizem, é verdade, passando. É a figura da estalagem, a figura da hospedaria, do quarto de hotel. Você vai, você fica e depois você segue o seu caminho. O Paulo vai falar lá para Timóteo, olha, lembra aí os irmãos, para esse mundo nós nada trouxemos e dele nada levaremos. Lembre-os disso. E por que a gente precisa lembrar? Para a gente não ficar muito apegado com as coisas daqui. E a gente não se desesperar muito por causa das coisas daqui. Porque a gente não é daqui. A gente não vai ficar aqui. E se as coisas que estão hoje nas nossas mãos fossem nossas, a gente ia poder levar. Mas por que que não leva? Porque não são nossas. A Bíblia diz que o que é nosso está lá no céu, guardado por Deus. O que é teu de verdade, que nunca ninguém vai tirar, não está aqui. Está guardado em Cristo, para você. Está lá guardado, lá onde está o meu tesouro. Segundo, para você não apenas confiar no céu de Deus, mas no Deus do céu. Você fica aí esperando justiça. Você fica aí esperando ajuda. Você fica aí esperando consolo. Você fica esperando recompensa. Das pessoas. As pessoas, elas não estão dando conta nem da vida delas. Melhor é fazer como o salmista. Elevo os meus olhos para os montes. De onde me virá o socorro? O meu socorro vem do Senhor, que fez os céus e a terra. É dele que vem o socorro. É dele que vem a recompensa, é dele que vem o teu galardão. E por fim, irmãos, para que a gente saiba, nada, absolutamente nada do que acontecer aqui é o final da história. É o final da história. Faz muito tempo, mas muito tempo mesmo, assisti um filme que tratava a história de um homem que passou o filme inteiro buscando a cura para a esposa. A esposa tinha uma enfermidade terminal e ele lutando, fazia isso, fazia aquilo outro. Aquela luta, às vezes ela melhorava, depois piorava e finalmente ela morre. Mas a última cena do filme é assim, segundos, talvez um segundo ou dois. Há um flash assim. Essa última cena, eu acho que o autor do filme deveria ser cristão, porque a última cena é os dois se reencontrando.

0: num abraço. Então, por causa do que Jesus fez na cruz, a nossa história não termina mais em despedida, mas em reencontro. Não mais em morte, mas em vida. Se você olhar para a vida de um remido de Cristo e o mal prevalecendo, você pode olhar e dizer, isso daí, olha, pode ser o começo ou o meio da história, mas não é o final. Porque a nossa história, a morte deixou de ser o final dela e passou a ser só uma vírgula. Diz Paulo assim: sabemos que se esta nossa tenda, nossa casa terrena, for destruída, temos um edifício da parte de Deus, uma casa eterna no céu, não feita por mãos humanas. Você sabe que a cena, uma das cenas mais lindas da Bíblia, é quando o Estevão está sendo martirizado, está sendo apedrejado, e ele olha e tem uma visão do céu, os céus abertos, e Jesus de pé. Mas a última cena de Cristo no Evangelho é ele sendo assunto ao céu e se sentando ao lado direito de Deus. Essa é a última cena do Evangelho. Jesus assentado ao lado direito de Deus. Mas o Estevão olha para o céu na hora que ele está partindo, está pronto, quase partindo, e Jesus não está sentado à direita de Deus, Jesus está em pé. Por quê? Porque Jesus se levanta para receber os seus. Jesus recebe com honra os seus no céu. E não há honra maior nessa vida, na existência, do que ser recebido no céu por Jesus. Então, a minha oração é que essa noite você tenha tido pelo menos um vislumbre do céu. E que pena, né, que amanhã a gente tem que voltar para a terra. Mas a minha oração é que você volte para a sua semana mais consolado, mais encorajado e mais orientado, com norte. Eu sei para onde eu estou indo, eu sei o que me espera, eu sei o que Deus tem preparado para mim. Que você, a partir de hoje, ande, com os pés no chão, mas o coração no céu. Já que fostes ressuscitados com Cristo, buscai as coisas de cima. Onde Cristo está assentado à direita de Deus, pensai nas coisas de cima e não nas que são da terra. Pois morrestes e a vossa vida está escondida com Cristo em Deus. Quando Cristo, que é a vossa vida, se manifestar, também vos manifestareis com Ele em glória. Que assim seja, irmãos. E que Deus nos abençoe, em nome de Jesus.
1: Amém. Em nome de Jesus, amém, amém. Muito bom, obrigado, pastor Ricardo Aracaki, titular da Primeira Igreja Batista do Brás. É uma alegria, uma satisfação ter o pastor Ricardo Aracaki, titular da Primeira Igreja Batista do Brás. Eu gosto de salientar, né, de fixar isso aqui, porque ele está fazendo um trabalho maravilhoso lá na Igreja Batista do Brás. E uma coisa muito certa, nós estamos sendo edificados pelo querido pastor Ricardo Aracaki. Aqui na rádio também, do mesmo jeito que nós estamos fazendo, né? Trazendo a mensagem especial do pastor Ricardo Aracaki. Muito obrigado, pastor, e que esta mensagem de todo dia aqui na Rádio Paulista, venham encontrar guaridas nos corações por aí, né? Por onde ela passar, com certeza. Valeu? 10 horas 44 minutos. É uma alegria, é uma satisfação ter você aqui na Rádio Paulista Online. Obrigado, viu, por você estar aí em sintonia. E venha sempre, amigo, amiga, você, meu irmão, minha irmã, venham, venham, venham, vem sempre.
2: Nas ruas, levanta sua voz. Nas esquinas movimentadas, ela brada. Nas entradas das portas e nas cidades, profere as suas palavras. Até quando, ó simples, amareis a simplicidade? E vós, escarnecedores, desejareis o escárnio? E vós, insensatos, odiareis o conhecimento? Atentai para minha repreensão, pois eis que vos derramarei abundantemente do meu espírito e vos farei saber das minhas palavras. Entretanto, porque eu clamei e recusastes, e estendi a minha mão e não houve quem desse atenção, antes rejeitastes todo o meu conselho e não quisestes a minha repreensão. Também de minha parte eu me rirei na vossa petição e zombarei em vindo o vosso temor. Vindo o vosso temor como assolação e vindo vossa perdição como uma tormenta, sobrevirá a vós aperto e angústia. Então clamarão a mim, mas eu não responderei. De madrugada me buscarão, porém não me acharão. Porquanto odiaram o conhecimento e não preferiram o temor do Senhor. Não aceitaram o meu conselho e desprezaram toda a minha repreensão. Portanto, comerão do fruto do seu caminho e fartar-se-ão dos seus próprios conselhos. Porque o erro dos simples os matará e o desvario dos insensatos os destruirá. Mas o que me der ouvidos habitará em segurança e estará livre do temor do mal. Provérbios 1, 20 a 33.
1: Ouviu direitinho a mensagem? Ouviu? Ah, muito importante, né? Ivelise de Oliveira, ela que tem ali uma das maiores do antigo prédio, né? Ali no Rio de Janeiro. E o Haroldo de Oliveira também foi o precursor, deputado, né? Trabalhou intensamente ali, né? Gravadora, uma das maiores gravadoras ali do Rio de Janeiro, né? E ela trazendo essas mensagens todos os dias aqui na Rádio Paulista Online. Muito obrigado, Ivelise de Oliveira, viu? Oh, maravilha, como eu gosto de ouvir a Ivelise de Oliveira. Cada mensagem especial para o meu, para o seu coração. Tudo o que precisamos e mais. Em um campo da zona rural inglesa, J.K. Chesterton se levantou de onde estava e teve um ataque de riso. Seu rompante foi tão repentino e alto que as vacas ficaram encarando-o. Veja você, as vacas ficaram encarando-o. Minutos antes, o escritor defensor cristão tinha se sentido triste. Naquela tarde, ele estivera vagando pelas colinas, desenhando imagens num papel marrom com giz colorido, mas ficou desolado ao descobrir que não tinha giz branco, que considerava essencial para a sua arte. Logo, porém, começou a rir ao perceber que o chão debaixo de si era calcário, poroso, o equivalente do solo ao giz branco. Ele partiu um pedaço e retomou o desenho. Como Chesterton, que percebeu que estava sentado sobre um grande armazém de giz branco, os cristãos têm recursos espirituais ilimitados de Deus ao alcance em todos os momentos. O poder de Deus nos tem dado tudo o que precisamos para viver uma vida, uma vida que agrada a Ele, uma vida que agrada a Ele por meio do conhecimento que temos dEle. Segundo Pedro, capítulo 1, versículo 3, fala: talvez você sinta que está faltando algum elemento importante que seja necessário à piedade, como a fé, a graça ou sabedoria. Se você conhece a Cristo, tem tudo o que precisa e muito mais por meio de Jesus. Você tem acesso ao Pai, aquele que graciosamente provê aos cristãos todas as coisas, tá? Eu vou repetir essa última parte porque é muito importante. Talvez você sinta que está faltando algum elemento importante que seja necessário à piedade, como a fé, a graça ou sabedoria. Se você conhece a Cristo, tem tudo o que precisa e muito mais. Por meio de Jesus, você tem acesso ao Pai, aquele que graciosamente provê aos cristãos todas as coisas. Senhor, Senhor, perdoa-me por subestimar o teu poder e por tentar viver por minha própria força. Não posso. Obrigado por prover tudo o que preciso. Em nome de Jesus Cristo. Amém. O poder de Deus é ilimitado. Preste atenção. Tem muita gente aí dizendo que tem poder, não é mesmo? Muita gente. Eu tenho poder, eu tenho todo o dinheiro que eu preciso e muito mais. Será que ele tem poder, é? É? Até dar uma dorzinha aí na sua barriga, não é? Que você precisa baixar no hospital. Você vai ver, não é? Você vai ver verdadeiramente o que é poder. Você vai baixar ali e você vai começar a pensar diferente, com certeza, e vai pensar uma porção de coisas a essa doença, vai pensar nisso, pensa naquilo, e aí você vai falar: eu tenho a força. Que tipo de força que você tem? Bom dia. Agora 10 horas e 51 minutos, a Rádio é Paulista.

louvar, Senhor, por toda a manifestação da Tua glória em nossas vidas. Obrigada, meu Deus, por todas as vezes que quando estávamos no fundo do poço, nos sentindo abandonados, angustiados, o Senhor veio em nosso socorro. Eu sou um milagre, Senhor. A minha vida é um dom. Eu sou abençoado. Eu sou abençoada. Abençoada por Ti. Por tudo, tudo que me favorece e vem da Tua parte. Todo bem que vem da Tua parte e me favorece, Senhor. Muito obrigada, meu Deus. Mas é certo que muitos e muitas vivem situações difíceis, impossíveis, na sua vida financeira, na sua saúde, trazendo no corpo, no físico, no emocional, uma enfermidade. É certo, Senhor, que muitas pessoas hoje estão padecendo, Senhor. Padecendo nessa vida, no vale de lágrimas, no vale da morte. Sim, pessoas que já foram e receberam um decreto de morte, um tempo de vida, como aquelas pessoas que vão até um consultório médico e o médico, infelizmente, precisa dizer à pessoa que ela tem tantos meses de vida. Pessoas que já têm o decreto, já têm um papel, uma condenação à morte. Senhor, nós acreditamos em Ti e nem a morte é capaz de vencer-te. Vencer o amor que o Senhor tem por nós, que é capaz de curar, de libertar, de nos tirar do fundo do poço, dos vícios, do pecado. Senhor, nós confiamos em Ti, porque nunca haverá noite, problema, tragédia, perda, enfermidade que possa impedir a esperança. A esperança que agora nós pedimos que o Senhor alimente em nós, fortifique em nós. Dá-nos a graça, Senhor, de acreditar que a cada dia espera por nós um milagre. Dá-nos a graça de acreditar, Senhor, aumentar a nossa fé, especialmente dos corações que estão vivendo crises de fé, conflitos de fé. Dá-nos a graça de acreditar, Senhor, que tudo é possível para Ti. E após recebermos todas essas graças, todos os benefícios que vêm da Tua parte, nós pedimos, usa-nos, unge-nos, capacita-nos, Senhor, para Te servir e testemunhar o quanto

Estou aqui. Daí mais uma mensagem para o meu coração e para o seu também, né? Nossa principal tarefa, preste atenção nesta mensagem. Quando uma pesquisadora britânica convocou as religiões do mundo para trabalharem juntas pela unidade, as pessoas em todos os lugares aplaudiram. Ela destacou que as principais religiões compartilham a crença na regra áurea e sugeriu: a principal tarefa do nosso tempo é a construção de uma sociedade global na qual as pessoas de todas as convicções possam viver em paz e harmonia. Jesus citou a regra áurea no Sermão do Monte: façam aos outros os que querem que eles façam a vocês. Está lá em Mateus capítulo 7, versículo 12. No mesmo sermão, disse: amai os vossos inimigos e orai pelos que vos perseguem. Tá? Colocar tais mandamentos em prática seria seguir pelo longo caminho a paz e harmonia. Mas logo após a regra áurea, Jesus advertiu. Preste atenção na advertência do Senhor Jesus: acautelai-vos dos falsos profetas que se vos apresentam disfarçados em ovelhas, mas por dentro são lobos, roubadores. Acautelai-vos dos falsos profetas que se vos apresentam disfarçados em ovelhas, mas por dentro são lobos roubadores. Respeito pelos outros e discernimento da verdade andam de mãos dadas. Se temos a verdade, temos uma mensagem digna de ser contada. Mas Deus dá a todos a liberdade de escolher ou rejeitá-lo. A nossa responsabilidade, veja aí, ó, a nossa responsabilidade é apresentar a verdade com o amor e respeitar a escolha de cada um, assim como Deus faz. Nosso respeito pelos outros é essencial para ganhar o respeito deles. É um passo importante para ter a oportunidade de transmitir a mensagem de Cristo, que afirmou: eu sou o caminho e a verdade e a vida. João 14, 6 está registrado. O que, que ele diz então? Lembra? Lembra onde está? Qual livro? João 14, 6. Lembra o que ele falou? Nosso respeito pelos outros é essencial para ganhar o respeito deles. É um passo importante para ter a oportunidade de transmitir a mensagem de Cristo, que afirmou. Ele afirmou: eu sou o caminho e a verdade e a vida. Portanto, não existe outro, é Jesus Cristo. O nome é Jesus Cristo. Ame as pessoas, ame a verdade. Ame as pessoas, ame a verdade. Entendeu direitinho a mensagem? Muito bem, vamos em frente. 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

O coração humano não tem a capacidade de dar o amor que você precisa para ser feliz. A limitação do coração humano é grande, pois ele não pode fazer nada por si mesmo. Ele dependerá sempre de um outro coração que o ajude e que igualmente o ame, para que ele possa também ser feliz. Nessas condições, o coração humano está sempre sujeito às limitações de um outro, às vezes até mais frágil e muito mais carente que o nosso próprio coração, aumentando assim cada vez mais o círculo vicioso da infelicidade. Um carente procura outro carente. Um frágil se apoia em outro frágil, na esperança de que cada um dê ao outro a felicidade que ambos não têm. O resultado disso é a queda, pois estamos nos apoiando em algo sem sustentação em si mesmo. Da mesma forma, quando alguém quer fazer de nós a sua fonte de felicidade, colocando em nossas mãos a sua enorme necessidade de ser feliz, e nós, eu e você, que também estamos precisando desesperadamente de felicidade, nos sentimos confusos e impotentes. É nesse momento de angústia e solidão que devemos nos lembrar daquela frase: Jesus te ama. Sim, Jesus te ama, e com um amor que nasce não do coração humano, mas do coração de Deus. Ninguém pode te amar como Jesus te ama. Simplesmente porque Jesus não tem amor. Ele é o amor, o verdadeiro amor, que não pode ser encontrado no coração humano, pois vem do alto, é espiritual, sobrenatural, sagrado. Jesus não esperou ser amado por você para também te amar. Ele já te ama, agora, ontem, amanhã e sempre. O seu amor divino não estabelece condições ou imposições para te amar. Jesus te ama como você é. Para ele você não é feio ou bonito, grande ou pequeno, branco ou negro, rico ou pobre, jovem ou velho. Pois Jesus não olha a sua aparência, mas ele vê o seu coração. E é ali, no seu coração, que ele quer habitar, para lavar as suas feridas, tirar toda a amargura, secar as suas lágrimas e limpar as cicatrizes da sua alma. Porque você é importante demais para ele. O coração humano não tem culpa por ser limitado. Se alguém não deu a você a felicidade que você esperava, é porque ninguém pode dar aquilo que não tem. Mas quando você aceitar receber em seu coração esse amor que perdoa, esse amor que não cobra, esse amor que dá a paz, a alegria, o seu coração humano será transformado em um coração espiritual, pois nele habitará o amor de Jesus Cristo. Então você vai começar a olhar, a perdoar e a amar como Jesus.
E finalmente, você vai encontrar aquilo que tanto você procurava: a felicidade. Pois só o amor de Jesus Cristo tem a capacidade de dar tudo o que você precisa para ser feliz. Olha, ninguém pode te amar como Jesus te ama.

Mas vós, irmãos, não estáis em trevas, para que esse dia, como ladrão, vos apanhe de surpresa. Porquanto vós todos sois filhos da luz e filhos do dia. Nós não somos da noite nem das trevas. Assim, pois, não durmamos como os demais. Pelo contrário, vigiemos e sejamos sóbrios. Ora, os que dormem, dormem de noite, e os que se embriagam, é de noite que se embriagam. Nós, porém, que somos do dia, sejamos sóbrios, revestindo-nos da couraça da fé e do amor, e tomando como capacete a esperança da salvação. Porque Deus não nos destinou para a ira, mas para alcançar a salvação mediante nosso Senhor Jesus Cristo, que morreu por nós, para que quer vigiemos, quer durmamos, vivamos em união com Ele. Consolai-vos, pois, uns aos outros e edificai-vos reciprocamente, como também estáis fazendo. Tessalonicenses 5, 4 a 11.

Deixando, pois, toda malícia, todo engano e fingimento, invejas e toda maledicência, desejai como meninos recém-nascidos o puro leite espiritual, a fim de por ele crescerdes para a salvação. Se é que já provaste que o Senhor é bom, e chegando-vos para ele, pedra viva, rejeitada, na verdade pelos homens, mas para com Deus, eleita e preciosa. Vós também, com as pedras vivas, sois edificados como casa espiritual, para ser de sacerdócio santo, a fim de oferecer de sacrifícios espirituais aceitáveis a Deus por Jesus Cristo. Por isso, na Escritura se diz: eis que ponho em Sião uma principal pedra angular, eleita e preciosa, e quem nela crer não será confundido. E assim para vós, os que credes, é a preciosidade, mas para os descrentes, a pedra que os edificadores rejeitaram, esta foi posta como a principal da esquina, e como uma pedra de tropeço e rocha de escândalo, porque tropeçam na palavra, sendo desobedientes para os que também foram destinados. Mas vós sois a geração eleita, o sacerdócio real, a nação santa, o povo adquirido para que anuncieis as grandezas daquele que vos chamou das trevas para a sua maravilhosa luz. Vós que outrora nem eres povo e agora sois de Deus, vós que não tinhais alcançado misericórdia e agora a tendes alcançado. 1 Pedro 2, 1 a 10.

pois, irmãos, ousadia para entrar no santuário pelo sangue de Jesus, pelo novo e vivo caminho que ele nos consagrou, pelo véu, isto é, pela sua carne, e tendo um grande sacerdote sobre a casa de Deus, cheguemo-nos com verdadeiro coração, em inteira certeza de fé, tendo os corações purificados de má consciência e o corpo lavado com água limpa. Retenhamos firmes a confissão de nossa esperança, porque fiel é o que prometeu. E consideramos-nos uns aos outros para nos estimularmos ao amor e às boas obras, não deixando a vossa congregação como é costume de alguns, antes ademoestando-nos uns aos outros, e tanto mais quanto vedes que se vai aproximando aquele dia. Hebreus 10, 19 a 25.

Se teu irmão pecar contra ti, vai, repreende-o entre ti e ele só. Se ele te ouvir, ganhaste a teu irmão. Se, porém, não te ouvir, toma ainda contigo uma ou duas pessoas, para que, pelo depoimento de duas ou três testemunhas, toda a palavra se estabeleça. E se ele não os atender, dize-o à igreja. E se recusar ouvir, também a igreja considera-o como gentil e publicano. Em verdade vos digo que tudo o que ligardes na terra será ligado nos céus, e tudo o que desligardes na terra terá sido desligado nos céus. Em verdade também vos digo que se dois dentre vós sobre a terra concordarem a respeito de qualquer coisa que porventura pedirem, ser-lhe-á concedida por meu Pai que está nos céus. Porque onde estiverem dois ou três reunidos em meu nome, ali estou no meio deles. Então Pedro, aproximando-se, perguntou: Senhor, até quantas vezes meu irmão pecará contra mim e eu lhe perdoe? Até sete vezes? Respondeu-lhe Jesus: Não te digo que até sete vezes, mas até 70 vezes 7. Mateus 18, 15 a 22.

agora permanecem a fé, a esperança e o amor. Porém, o maior destes é o amor. Nada pode nos separar do amor de Deus.

Jerusalém, lugar de beleza e esplendor, onde sua alegria, filho, nunca terá fim. Viveremos eternamente juntos. Por isso, sê forte e corajoso, porque eu, o Senhor teu Deus, sou contigo.

mas sobretudo, meus irmãos, não jureis nem pelo céu, nem pela terra, nem façais qualquer outro juramento, mas que a vossa palavra seja sim, sim e não, não, para que não caiais em condenação. Está alguém entre vós aflito? Ore. Está alguém contente? Cante louvores. Está alguém entre vós doente? Chame os presbíteros da igreja e orem sobre ele, ungindo-o com óleo em nome do Senhor. E a oração da fé salvará o doente, e o Senhor o levantará, e se houver cometido pecados, ser-lhe-ão perdoados. Confessai as vossas culpas uns aos outros e orai um pelos outros, para que sareis. A oração feita por um justo pode muito em seus efeitos. Tiago 5, versículo 12 a 16.

para que sejamos adoradores. Bom é estarmos a todo momento recebendo de Ti. Bom é Te louvar. A única palavra, Senhor, os nossos lábios conseguem expressar o que sentimos é que Tu és maravilhoso, ó Rei.

nossas vidas é te adorar. Teu reino, teu governo e teu propósito para nós. Maravilhoso és, ó Rei do Universo.

Ainda que eu fale as línguas dos seres humanos e as dos anjos, se não tiver amor, sou um bronze que soa ou um símbolo retumbante. Ainda que eu tenha o dom da profecia e conheça todos os mistérios e toda a ciência, ainda que eu tenha toda a fé capaz de remover montanhas, mas se eu não tiver amor, nada sou. Ainda que eu reparta todos os meus bens e entregue o meu corpo para que seja glorificado, se não tiver amor, de nada me serve. O amor é tolerante, é benévolo, não é invejoso, não se ostenta, não se incha de orgulho, não se comporta de forma inconveniente, não busca o seu próprio interesse, não se irrita, não leva em conta o mal, não se alegra com a injustiça, mas se regozija com a verdade. Tudo suporta, tudo crê, tudo espera, tudo tolera. O amor jamais acabará. Mas as profecias serão abolidas, as línguas cessarão, o conhecimento será eliminado. Porque, em parte, conhecemos e, em parte, profetizamos. Mas, quando vier a plenitude, o em parte será eliminado. Quando eu era criança, falava como criança, pensava como criança, raciocinava como criança. Mas quando me tornei homem, aboli as coisas de criança. Pois agora vemos por meio de um espelho, de forma enigmática, mas depois veremos face a face. Agora conheço em parte, mas depois conhecerei como também fui conhecido. Agora permanecem fé, esperança, amor, estas três coisas. Mas a maior destas é o amor.

graça veio exaltar o nome do Senhor. Então dê a ele um grito de júbilo e um brado de vitória. Glória ao teu nome, Senhor. Aleluia. Glória e majestade estão diante dele.

Olá, tudo bem com você? Estou passando por aqui para nós pensarmos um assunto muito interessante para esses dias. Futuro. Estamos vivendo numa temporada, em um tempo de incertezas, em um tempo de dúvidas, em um tempo em que não entendemos muitas coisas. E mais do que nunca, nós precisamos ter uma visão de um futuro melhor, uma visão de um futuro amplo, um planejamento daquilo que a gente quer viver para o futuro com toda certeza. Quem não planeja agora não tem condição de viver um futuro esperançoso. Jeremias capítulo 31, versículo 17, a palavra de Deus nos declara assim: há esperança para o seu futuro. Essa palavra veio ao coração de Jeremias, trazida por Deus, falando sobre o futuro a Israel, aquele povo que estava cativo, aquele povo que estava por um tempo preso. E quem sabe, nesse espaço curto de tempo que nós vamos estar aqui ouvindo essas palavras, você vai estar se identificando com isso e vendo que existem prisões na nossa vida que não nos deixa avançar a um futuro brilhante, a um futuro cheio de esperança. E é isso que eu quero declarar sobre a sua vida hoje. O futuro será brilhante. Você pode declarar isso para você mesmo? Declare isso para você mesmo. O meu futuro será brilhante, porque eu vou planejar isso. Eu quero deixar três coisas aqui pensando sobre um futuro maravilhoso. E a primeira coisa delas que nós devemos fazer é esquecer do passado. Esqueça do passado. Existem muitas pessoas que não conseguem avançar para o seu futuro porque estão presas no passado. Essa frase me veio no coração pensando nisso. O passado está na sua cabeça, mas o futuro está nas tuas mãos. Seu passado pode atrapalhar seu futuro, mas o seu futuro pode consertar o seu passado. Tem tanta gente que não consegue avançar porque está presa ao passado, está ligado ao passado, vive feridas do passado, cadeias do passado. E eu preciso declarar isso para você hoje. O futuro é brilhante, por isso esqueça o passado. O passado está em sua cabeça, mas o futuro está nas palmas das tuas mãos. Você pode entrar no seu futuro e consertar o seu passado. Você pode começar a viver em cima do seu futuro, consertando o seu passado. O seu passado jamais vai consertar o seu futuro, mas o futuro, com toda certeza, vai apagar as coisas do seu passado. É necessário uma atitude, é necessário se colocar numa posição. Tudo aquilo que está no seu passado não vai determinar o seu futuro. Simplesmente devemos esquecer o passado. Uma segunda coisa que me veio ao coração: para vivermos um futuro brilhante, viva intensamente o presente. Ninguém pode viver nem do passado e também ninguém pode viver só do futuro, porque o presente é o tempo do planejamento e por isso é necessário que você viva intensamente o presente. Faça agora, não deixe nada para depois. Essa é uma palavra boa. Faça hoje, não deixe nada para amanhã. Tem gente que está acostumada a postergar, tem gente que está acostumada a empurrar com a barriga, tem gente que está acostumada a deixar para depois. Depois eu resolvo. Mas faça agora. Não deixe nada para depois. Vá, prossiga para um futuro brilhante. A oração é a melhor maneira de planejar um futuro brilhante. Ore hoje, consulte a Deus hoje. Faça planos hoje. Busque na palavra do Senhor Deus aquilo que você pode planejar para o seu futuro. E com certeza você vai encontrar sucesso. Por isso, é importante viver intensamente o seu presente. Tem gente que se esquece de viver o presente, lembrando do passado ou pensando no futuro. Não faça isso. O presente é um ponto intermediário, tanto entre o passado quanto o futuro. Você pode, no presente, apagar o passado para você planejar um futuro extraordinário e brilhante. Vá, prossiga para um futuro brilhante. Você pode fazer isso. Seu futuro será tão brilhante quanto a sua fé. Uau! O teu futuro será tão brilhante quanto a sua fé. A fé que existe dentro de você, dentro de cada um de nós, foi colocada uma porção de fé. Deus nos deu esse dom, esse presente, uma porção de fé dentro dos nossos corações. Eu tenho, você tem, todos nós temos. Então, seu futuro será tão brilhante quanto a fé que será exercida, que está dentro de você, exercitada, que está dentro de você. Por isso, planeje tudo com fé, faça tudo com a fé. Ande de acordo com a fé. Descanse pela fé. E a fé vai levar você a caminhar em direção a um futuro brilhante. E a terceira e última coisa para nós vivermos esse futuro esperançoso, esse futuro brilhante:
Concentre-se num alvo específico. Concentre-se naquilo que você é bom. Cuidado com a distração. Cuidado em perder foco naquilo que você não pode perder o foco. Concentre-se num alvo específico. Põe teu coração aonde você quer chegar. Foco. Não desvie do rumo certo. Tenha senso de direção. Você tem que colocar os olhos do teu coração naquilo que você quer chegar, no lugar que você quer chegar, no lugar desejado. Aquele que não luta pelo futuro que quer, deve aceitar o futuro que vier. Eu vou dizer isso de novo. Aquele que não luta pelo futuro que quer, deve aceitar o futuro que vier. Então, por isso, mais do que nunca, concentre-se em alvos específicos, em metas, em lugares que você quer chegar. O destino está em nossas mãos? Sim. Tem gente que pensa que o destino já está traçado, mas o destino está em nossas mãos. É tempo de nós termos um alvo específico, nos concentrar em coisas específicas, deixar aquilo que rouba nossa atenção, abandonar as vozes que tentam nos tirar do caminho certo. Cuidado com as dúvidas. Cuidado com aquilo que tira o seu coração do foco que você deseja. Concentre-se naquilo que você faz melhor. Se empenhe em fazê-lo. E assim você vai conquistar um futuro brilhante com toda certeza. E a palavra de Deus nos garante a esperança para o teu futuro. Eu gosto de dizer isso, eu gosto de fazer essa declaração. O melhor de Deus ainda está por vir. As melhores coisas da vida não passaram, não ficaram para trás, mas elas estão logo ali na frente. Salomão, o homem mais rico que já houve sobre a face da terra, disse que o fim das coisas é melhor do que o princípio delas. Ou seja, parece que as boas coisas sempre estão à nossa frente, e a esperança deve ser essa. Então, esqueça o passado, viva intensamente o presente. E concentre-se em um alvo específico, naquilo que você faz de melhor. E coloque Deus em primeiro lugar. E assim, com certeza, você vai chegar no lugar onde o seu coração deseja. Que Deus abençoe você. Concentre-se naquilo que você quer. Coloque Deus à frente de tudo e você vai chegar lá. Deus te abençoe. Um beijo no teu coração e até a próxima, se Deus quiser.

Deus é o nosso refúgio e fortaleza, socorro bem presente na angústia. Portanto, não temeremos ainda que a terra muda e ainda que os montes se transportem para o meio dos mares. Ainda que as águas rujam e se perturbem, ainda que os montes se abalem pela sua braveza, o Senhor dos Exércitos está conosco. O Deus de Jacó é o nosso refúgio.

Porque Deus amou ao mundo de tal maneira que deu seu Filho unigênito, para que todo aquele que nele crê não pereça, mas tenha vida eterna. Você não vai encontrar esse amor em lugar nenhum. Em todo o universo, a maior prova de amor foi Jesus morrer a sua morte, para que você tenha a vida que é dele.

Obrigado por tua palavra, Senhor. Nós cremos em tua palavra. Tua palavra é a verdade que nos liberta.

0: cremos, Senhor. Cremos na Tua palavra. Ela é poderosa para fazer infinitamente mais do que pedimos. Aleluia.
1: Oh, então adore a Ele, porque os olhos do Senhor estão aqui nesse lugar. Eu sei, Senhor. Oh, aleluia. Se você crê, não diga para Ele, meu amado.

fecha os teus olhos, erga as tuas mãos, porque Ele vai cumprir na tua vida, meu amado. Oh, tudo aquilo que Ele declarou, Ele vai cumprir na tua vida, querido. Talvez você não esteja vendo com os teus olhos, mas ainda que você não esteja vendo, querido, ainda que você não esteja ouvindo Deus falar com você, mas por certo, Ele está trabalhando em teu favor, meu querido. Isaías 64 diz que desde a antiguidade não se viu um Deus como o nosso Deus, que trabalha em favor daqueles que nele esperam. Você está esperando no Senhor? Então erga as tuas mãos, querido. Eu tenho uma boa notícia para você. Ele está trabalhando em teu favor. Erga as tuas mãos. Oh! Começa a dizer para Ele: Senhor, eu creio. Eu creio que vai se cumprir. Eu creio na tua palavra, Senhor. Isso, meu amado. Comece a ver.

o teu Deus, é o Senhor dos senhores. Então fica tranquilo, querido, fica tranquilo. Se está nas mãos dele, então deixa, meu amado, porque ele sabe a hora certa. Então levante as suas mãos. Será que você poderia mais uma vez erguer as suas mãos e declarar isso? Eu posso enfrentar o que for, porque tudo depende nas mãos de quem está. Se estiver nas tuas mãos, pode ser que nunca aconteça, mas se você transferir para as mãos de Deus, eu tenho certeza que vai se cumprir na tua vida. Você crê? Então ergue as tuas mãos e declare: posso enfrentar o que for.

0: Aleluia, dê um aplauso àquele que vai cumprir na tua vida. Aleluia, aplauda Ele. Aplauda Ele. Oh, Ele vai cumprir na tua vida. Oh, aleluia.
1: Ainda que todas as circunstâncias digam o contrário,

que a gente pode falar com o senhor e que você pode ouvir a gente. Por favor, abençoe todas as pessoas do mundo.

clamei ao Senhor com a minha voz. A Deus levantei a minha voz e Ele inclinou para mim os ouvidos. No dia da minha angústia, busquei o Senhor. A minha mão se estendeu de noite e não cessava. A minha alma recusava ser consolada. Lembrava-me de Deus e me perturbei. Queixava-me e o meu espírito desfalecia. Sustentastes os meus olhos vigilantes. Estou tão perturbado que não posso falar. De noite, chamei à lembrança o meu cântico. Meditei em meu coração e o meu espírito investigou. Rejeitará o Senhor para sempre e não tornará a ser favorável? Esqueceu-se Deus de ter misericórdia? Ou encerrou Ele as suas misericórdias na sua ira? Lembrar-me-ei, pois, das obras do Senhor. Certamente me lembrarei das tuas maravilhas da antiguidade. Salmo 77, capítulo 1 a 6, 7, 9 e 11.

lei do Senhor é perfeita e restaura a alma. O testemunho do Senhor é fiel e dá sabedoria aos simples. Os preceitos do Senhor são retos e alegram o coração. O mandamento do Senhor é puro e ilumina os olhos. O temor do Senhor é límpido e permanece para sempre. Os juízos do Senhor são verdadeiros e todos igualmente justos. São mais desejáveis do que ouro, mais do que muito ouro depurado, e são mais doces do que o mel e o destilar dos favos. As palavras dos meus lábios e o meditar do meu coração sejam agradáveis na tua presença, Senhor, rocha minha e redentor meu. Salmo 19, de 7 a 10 e 14.

Eu sou a rosa de Sarum, o lírio dos vales. Qual o lírio entre os espinhos, tal é a minha querida entre as donzelas. Qual a macieira entre as árvores do bosque, tal é o meu amado entre os jovens. Desejo muito a sua sombra e debaixo dela me assento. E o seu fruto é doce ao meu paladar. Leva-me à sala do banquete e o seu estandarte sobre mim é o amor. Sustentai-me com passas, confortai-me com maçãs, pois desfaleço de amor. A sua mão esquerda esteja debaixo da minha cabeça e a direita me abrace. Conjuro-vos, ó filhas de Jerusalém, pelas gazelas e servas do campo, que não acordeis, nem desperteis o amor até que este o queira. Ouço a voz do meu amado, ei-lo aí galgando os montes, pulando sobre os outeiros. O meu amado é semelhante ao gamo, ou ao filho da gazela. Eis que está detrás da nossa parede, olhando pelas janelas, espreitando pelas grades. O meu amado fala e me diz: levanta-te, querida minha, formosa minha, e vem. Porque eis que passou o inverno, cessou a chuva e se foi. Apareceram as flores na terra, chegou o tempo de cantarem as aves. Cantares 2, de 1 a 12. A luz dos justos brilha intensamente, mas a lâmpada dos perversos se apagará. Da soberba só resulta a contenda, mas com os que se aconselham se acha a sabedoria. Os bens que facilmente se ganham, esses diminuem, mas o que ajunta à força do trabalho terá aumento. A esperança que se adia faz adoecer o coração, mas o desejo cumprido é árvore de vida. O que despreza a palavra, a ela se apenhora, mas o que teme o mandamento será galardoado. O ensino do sábio é fonte de vida, para que se evitem os laços da morte. A boa inteligência consegue favor, mas o caminho dos perfídios é intransitável. Provérbios 13, de 9 a 15.

louvar, Senhor, por toda a manifestação da Tua glória em nossas vidas. Obrigada, meu Deus, por todas as vezes que quando estávamos no fundo do poço, nos sentindo abandonados, angustiados, o Senhor veio em nosso socorro. Eu sou um milagre, Senhor. A minha vida é um dom. Eu sou abençoado. Eu sou abençoada. Abençoada por Ti. Por tudo, tudo que me favorece e vem da Tua parte. Todo bem que vem da Tua parte e me favorece, Senhor. Muito obrigada, meu Deus. Mas é certo que muitos e muitas vivem situações difíceis, impossíveis, na sua vida financeira, na sua saúde, trazendo no corpo, no físico, no emocional, uma enfermidade. É certo, Senhor, que muitas pessoas hoje estão padecendo, Senhor. Padecendo nessa vida, no vale de lágrimas, no vale da morte. Sim, pessoas que já foram e receberam um decreto de morte, um tempo de vida, como aquelas pessoas que vão até um consultório médico e o médico, infelizmente, precisa dizer à pessoa que ela tem tantos meses de vida. Pessoas que já têm o decreto, já têm um papel, uma condenação à morte. Senhor, nós acreditamos em Ti e nem a morte é capaz de vencer-te. Vencer o amor que o Senhor tem por nós, que é capaz de curar, de libertar, de nos tirar do fundo do poço, dos vícios, do pecado. Senhor, nós confiamos em Ti, porque nunca haverá noite, problema, tragédia, perda, enfermidade que possa impedir a esperança. A esperança que agora nós pedimos que o Senhor alimente em nós, fortifique em nós. Dá-nos a graça, Senhor, de acreditar que a cada dia espera por nós um milagre. Dá-nos a graça de acreditar, Senhor, aumentar a nossa fé, especialmente dos corações que estão vivendo crises de fé, conflitos de fé. Dá-nos a graça de acreditarmos, Senhor, que tudo é possível para Ti. E após recebermos todas essas graças, todos os benefícios que vêm da Tua parte, nós pedimos, usa-nos, unge-nos, capacita-nos, Senhor, para Te servir e testemunhar